0: Acho Que Estou Te Perdendo, Roberta Miranda, Renan e Raí, Diz Que Me Ama, Renê e Ronaldo, Fonte de Desejos, As Galvão, No Calor dos Seus Abraços. Ó, gente, daqui a pouquinho eu tô de volta com mais Modão Bonito. Já já tem Juliano César e ainda tem Edson e Hudson. Não sai daí, não.
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Clássico é clássico e nunca sai de moda. Estamos de volta com o Só Clássico Sertanejo nesta sexta-feira maravilhosa, abrindo mais uma hora por aqui para você que está nos acompanhando. Juliano César para abrir mais uma hora. Como eu chorei.

0: Canarinho Prisioneiro, Chico Rei Paraná, passou Edson e Hudson Jura, Lucas e Luan Dona, Felicidade Juliano César, Como Eu Chorei, é uma melhor que a outra aqui dentro da programação do Só Clássico pra você. Já tem João Mineiro e Marciano.
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6: 9:27.
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tá prontinho, prontinha para fazer mais uma viagem com a gente? É, está começando mais um bloco do Só Clássico Sertanejo, o único programa que resolve qualquer dor de cotovelo sem cobrar consulta, viu? Aqui o negócio é ouvir moda boa, moda que cutuca o coração, moda que te faz se perder no tempo, moda que te faz voltar ao passado. E hoje eu tô feliz da vida, né? Porque é sexta-feira? Não, também. É, também, confesso. Mas mais porque a gente tem esse encontro marcado gostoso em mais um dia e por eu ter a sua companhia. Isso sim é que vale a pena, sabia? Bora lá mais uma, hein? Lembra dessa? Romaria, João Mineiro e Marciano.

0: Se ainda existe amor e sempre haverá, Rude Robson, As Marcianas Ainda Queima Esperança, passou também Alain Aladim, Acordei Chorando, João Mineiro e Marciano Romaria, aqui nas emoções do Só Clássico Sertanejo.
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8: 9h43.
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Tô de volta com muita moda bonita e gostosa aqui dentro da programação da nossa rádio. Quero mandar um abraço bem especial lá pro Vitor, que tá acompanhando a gente. Obrigado, Vitor. Abraço para você, meu querido, e para todo mundo. Obrigado pela companhia. Quem mais aqui junto com a gente? Rafaela. Tá mandando lá para Auricélia, para Daia, para Sandra, pro tio Cidinho, pro André Luiz e para toda a galera aí. Muito obrigado pelo carinho e pela companhia de vocês aqui junto com a gente. Tem mais. Quem Vanderlei tá com a gente aqui, ó, José Melo, o Marcelo, o Ariovaldo, Jardel também tá aqui na nossa programação, viu só? Tá todo mundo ligado de A a Z, de ponta a ponta, curtindo o Só Clássico. Donizete, Me Perdi.

0: táxi. Modão Bonito com Ataíde e Alexandre. Passou também o Felipe Falcão, Velho Amor. E Minha Estrela Perdida, João Paulo e Daniel. Tudo começou com Donizete, Me Perdi, mas não acabou não. Daqui a pouquinho só clássico volta com as considerações finais aqui da programação.
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7: 10 horas.

Já voltamos e voltamos com muita alegria para fechar o programa de hoje, para fechar a semana. Você que tá aí do outro lado do rádio, chega mais perto porque o Só Clássico agora vai trazer uma sequência que eu tenho certeza que vai fazer muita gente suspirar fundo e lembrar daquele momento especial. Começando com César e Paulinho.

O clássico, o hino, a música sertaneja mais tocada de todos os tempos. Chitãozinho e Xororó, Evidências. Adalberto e Adriano, Ternura, Chico Amado e Xodó, Beijo na Chuva. E ainda passou por aqui o Pedindo Amor, do César e Paulinho. Fechando mais um Só Clássico Sertanejo. Obrigado pela audiência, pelo carinho, pela amizade, por você mais uma vez estar aqui com a gente. Eu volto segunda-feira com mais um programa recheado de grandes emoções e de muitos clássicos para você. Tchau, tchau!

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3: 10 e 19.
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esse é o nosso Songs of Love para todo o Brasil. Que prazer imenso de estar com vocês a partir de agora, trazendo os grandes hits, os grandes sucessos e convidando você para viajar comigo no planeta chamado amor. E você, como é que você está por aí? Tudo bem? Aumenta o volume que tem muita música pra gente tocar por aqui. Muito sucesso nesta sexta-feira, hoje, dia 18 de setembro de 2026. A gente começa muito bem com Dory Gaze, Esse Amor Key.

0: Denise Williams, aqui no nosso Songs of Love. E é bom demais estar aqui com vocês, hein? Obrigado mesmo pelo seu carinho, obrigado mesmo pela sua audiência. Aproveita cada minutinho desta sexta-feira. A gente volta já já, não sai daí.
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4: 10h39.
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8: Muito bem, voltamos aqui no nosso Songs of Love para todo o Brasil. O som continua por aqui, hein? Tocando aí com muita paixão, com muito amor, Frank Stallone. Comenta aí, baby.

0: Power Stone, aqui no nosso Songs of Love para todo o Brasil. Demais, um sucesso atrás do outro aqui na nossa rádio. E como eu fico feliz de estar aqui com vocês. Obrigado mesmo, hein? Um beijo no coração. E você, como é que você está por aí? Tudo bem? Continuem com a gente, mandando aquele alô bem especial. Esse é o nosso Songs of Love, trazendo os grandes hits, os grandes sucessos e convidando você para viajar comigo no planeta chamado amor. É bom demais. Já já eu volto.
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5: 10h55.
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0: Voltamos. Songs of Love. Agora tem um som de Cynthia Rhodes.

0: demais estar aqui juntinho com vocês, hein? Obrigado pelo seu carinho, muito obrigado pela sua audiência. E você, como é que você está por aí? Tudo bem? Bom, a gente vai fazer o seguinte aqui agora. Vamos dar uma paradinha, daqui a pouquinho a gente volta.
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7: 11 e 14.
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0: Olá, voltamos. Songs of Love. Whitney Houston aqui no Songs of Love.

0: Continuando por aqui com os grandes hits, os grandes sucessos, esse é o nosso Songs of Love para todo o Brasil. E você tá curtindo por aí? Eu fico muito feliz em estar aqui com você. Obrigado mesmo pelo seu carinho. Obrigado mesmo pela sua audiência. A gente vai fazer o seguinte, já já tem muito mais sucesso, hein? Não sai daí, baby. Esse é o nosso Songs of Love. E aqui a gente nunca para.
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5: 11:32.

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2: 4 e 16.

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2: 4h27.

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5: 4h42.
6: Dia das Mães, num ano qualquer. Dois homens se encaminham para um telefone. O grande desejo de um deles é falar com sua mãe.
7: Alô? Telefonista? Por favor, insista. Hein? Eu sei que lá não tem. É casa de pobre. Mas no vizinho do lado tem telefone ligado.
8: Vamos, homem. O seu tempo vai se esgotar.
7: Tenha paciência. Lhe peço por clemência. Já mandaram chamar. Não vai demorar. Alô? Alô, mãe? É a senhora? Tá me escutando? Sou eu que tô falando. Ah, conheceu minha voz. E que abençoe a senhora também. Pra senhora também, mãe. Pra tudo nós.
8: Vamos, rapaz, tá demorando.
7: Tenha paciência, é com a minha mãe que eu tô falando. Como é que a senhora dizia? Não, quem tá caducando sou eu. Agora é difícil, ando ocupado. Mas eu vou qualquer dia. Como é, mãe? Ah, tô escutando. Sim, já sabia. É, me contaram. Mas coitado, mãe, parou de sofrer. Ô, mãe, do que o pai morreu? Como? Desgosto? Como assim? De mim?
8: Anda depressa, homem. Eu não posso ficar esperando.
7: Tenha paciência, amigo. Ela é veinha, eu preciso explicar. Como é, mãe? Como falou? Não, que pressa que nada. A vida pra mim é forgada. Tô rico, mãe. Com dinheiro sobrando. Mas como é que eu tava falando? Sei, sei. Mas eu nunca desgostei. Como? Roubei? Quem lhe contou? Que eu matei? Nunca, mãe. Eu sou um caboclo normal. Ah, a senhora leu num jornal. É mentira, mãe. Ou então é engano.
8: Vamos acabar, tá demorando. Minha senhora, o seu filho...
7: Pelo amor de Deus, ela sofre do coração.
8: Como é que a senhora perguntou? Se ele matou... Minha senhora, seu filho...
7: Ela tá ouvindo. Deixa ela pensar que eu sempre fui um bom menino. O senhor também tem mãe, seu doutor. Esse é o último presente que eu posso lhe oferecer. A mentira que tô contando. Pro misericórdia, não deixa a veinha sofrer.
8: Sim, minha senhora. Tô escutando. É um grande amigo dele que tá falando. Sim, falou. É. É rico. Tem dinheiro. Não é doutor. Ele é fazendeiro. Como?
7: Não diga que tô acabado.
8: Não. Tá forte. bem tratado. O prazer foi todo meu. Obrigado. Para a senhora também. Não há de quê.
9: Diga. O que foi que a minha mãe falou?
8: Lhe abençoou. E um beijo mandou para eu lhe dar.
9: Agora, pode me levar. Muito obrigado, seu delegado.
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3: 4:55.

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3: 5:24.

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6: 5:38.

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1: Queridos ouvintes, vamos rezar juntos a oração do Ângelus. O anjo do Senhor anunciou a Maria, e ela concebeu do Espírito Santo. Ave Maria, cheia de graça, o Senhor é convosco. Bendita sois vós entre as mulheres, e bendito é o fruto do vosso ventre, Jesus. Santa Maria, Mãe de Deus, rogai por nós, pecadores, agora e na hora de nossa morte. Amém. Eis aqui a serva do Senhor. Faça-se em mim segundo a vossa palavra. Ave Maria, cheia de graça, o Senhor é convosco. Bendita sois vós entre as mulheres, e bendito é o fruto do vosso ventre, Jesus. Santa Maria, Mãe de Deus, rogai por nós, pecadores, agora e na hora de nossa morte. Amém. E o Verbo se fez carne e habitou entre nós. Ave Maria, cheia de graça, o Senhor é convosco. Bendita sois vós entre as mulheres, e bendito é o fruto do vosso ventre, Jesus. Santa Maria, Mãe de Deus, rogai por nós, pecadores, agora e na hora de nossa morte. Amém. Rogai por nós, Santa Mãe de Deus, para que sejamos dignos das promessas de Cristo. Oremos. Infundi, Senhor, em nossas almas a vossa graça, para que nós que conhecemos, pela anunciação do anjo, a encarnação de Jesus Cristo, vosso Filho, cheguemos por sua paixão e cruz à glória da ressurreição. Pelo mesmo Cristo e Senhor nosso. Amém. Que o Senhor esteja contigo e a bênção de Deus Todo-Poderoso, Pai, Filho e Espírito Santo. Amém.
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6: 5:56.

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1: E agora a previsão do tempo. Uma grande chuva de mulher se aproxima de nossa região.

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3: 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Já já voltamos com mais músicas.
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4: 6:22.

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3: 6h39.

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1: Essa é a história de três japoneses que trabalhavam no serviço de Tokugawa, não? Toshiro Okuda Tanaka.

0: Chirota. Não vai mais trabalhar com vaca. O japonês vai montar quitanda. Não vai mais esquentar moringa com vaca, não. Vai mandar repolho, berinjela, nabo em todo mundo. Falou.
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8: 7 e 10.

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6: 7:22.

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0: na rede, é hora de falar de futebol. Foi com dose extra de emoção, mas o Flamengo confirmou a vaga na semifinal da Copa Libertadores ao empatar por 1-1 com o Independente Del Valle nesta quinta-feira no Maracanã. Reasco abriu o placar para os equatorianos no primeiro tempo. Na segunda etapa, a situação rubro-negra piorou quando Jorginho foi expulso. O rival chegou a ter um gol anulado, mas aos 38 minutos, a Arrascaeta aliviou a tensão ao empatar após falha bizarra do goleiro Quintana. Como havia vencido o jogo de ida por 2-0, o Flamengo avançou para as oitavas de final de Libertadores da América. O adversário vai ser o Estudiantes. Daqui a pouco tem mais destaques do esporte. 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
4: 7h53.
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7: 8:10.

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1: Orando no mato, tomando cachaça, ouvindo o
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8: 8:26.

0: Obrigado,
1: meninas. Estamos apresentando Manhã Transativa.

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9: 8:44.

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8: 8:58.

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4: 9 e 14.

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0: Você vai ficar, né?
1: Eu vou ficar.
0: Vou ficar. Obrigado, gente.
1: Uma salva de palmas, Leonardo, por favor.
0: Deus abençoe todos vocês.
1: Obrigado,
0: você
1: tá.
0: Se der tempo, abençoe vocês também, viu, gente? Tchau, tchau, valeu.

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7: 9 horas e 30 minutos.

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0: Que mal te fiz eu? Isso pra mim.
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7: 9:44.

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0: Louvado seja nosso Senhor Jesus Cristo, para sempre seja louvado. Querido povo de Deus, estamos começando experiência de Deus. Manda teus anjos, Senhor, sobre nós. Contagem regressiva para a festa das Santas Chagas. Toca a corneta, sacristão. Muitos já vão chegar para este final de semana, mas segunda-feira é a abertura oficial da Semana das Santas Chagas. De segunda-feira, dia 21 a dia 27. Semana da Festa das Santas Chagas. Quero saudar a todos. Saudar a você que está em plena novena de São Pio de Pietrelcina. Eu repito, não menos, São Pio de Pietrelcina, rogai por nós. São Pio de Pietrelcina, intercedei por nós. São Pio de Pietrelcina, rogai por nós. Amado povo de Deus, filhos e filhas, hoje dia de São Januário. Porque São Januário que nós visitaremos na peregrinação de Pentecostes. Saúdo a todos a partir da Rádio Evangelizar, de onde tudo começa. As rádios irmãs, cujos nomes cito neste momento.
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0: Saúdo a você pela TV Evangelizar, sinal digital em todo o país. Em várias cidades, canal aberto. Pelo YouTube, Padre Manzotti Oficial. Padre Manzotti Oficial, se inscreva para fazer parte desta família que evangeliza pelos meios de comunicação, pelo aplicativo da Associação Evangelizar é Preciso e todas as plataformas digitais. Vamos juntos, queridos irmãos e irmãs. Mais do que nunca, esta novena de muitas graças, milagres e prodígios, por intercessão de São Pio de Pietrelcina, em nome do Pai, do Filho e do Espírito Santo. Amém. Naquele tempo, reuniu-se uma grande multidão e de todas as cidades iam ter com Jesus. E ele contou esta parábola. O semeador saiu para semear a sua semente. Enquanto semeava, uma parte caiu à beira do caminho, foi pisada e os pássaros do céu a comeram. Outra parte caiu sobre as pedras, brotou e secou, porque não havia umidade. Outra parte caiu em meio de espinhos. Os espinhos cresceram juntos e a sufocaram. Outra parte caiu em terra boa, brotou e deu fruto, 100 por 1. Dizendo isso, Jesus exclamou: quem tem ouvidos para ouvir, ouça. Então, os discípulos perguntaram o significado da parábola e Jesus respondeu: a vós foi dado conhecer os mistérios de Deus, mas aos outros só por meio de palavras, para que olhando não veem e ouvindo não compreendam. A parábola, continua Jesus, quer dizer o seguinte: a semente é a palavra de Deus. Os que estão à beira do caminho são aqueles que ouviram, mas depois vem o diabo e tira a palavra do coração deles para que não acreditem e não se salvem. Os que estão sobre a pedra são aqueles que, ouvindo, acolhem a palavra com alegria, mas eles não têm raiz. Por um momento acreditam, mas na hora da tentação voltam atrás. Aquilo que caiu entre os espinhos são os que ouvem, mas com o passar do tempo, são sufocados pelas preocupações, pela riqueza e pelos prazeres da vida, e não chegam a amadurecer. E o que caiu em terra boa são aqueles que, ouvindo com o coração bom e generoso, conservam a palavra e dão fruto na perseverança. Senhor, Deus de bondade, um Deus que semeia a palavra. Antes de mais nada, quero pedir que o meu coração, a minha alma, o meu intelecto seja uma terra boa, e que esta palavra, caindo nesta terra boa, um coração generoso, um coração bom, eu possa conservar esta palavra, e que o fruto de conservar esta palavra seja a minha perseverança. Eu quero ficar nesta última colocação de Jesus, insistir: Jesus das Santas Chagas, eu venho te pedir a graça, de que minha alma e meu coração seja bom, generoso, como o Evangelho de hoje explicita o que é ter um coração bom, o que é ser um terreno bom, ser bom e generoso. Dai-me um coração bom e generoso, e que eu conserve a tua palavra, e que eu possa dar o fruto da perseverança. Perseverança, Senhor, quando rezar não me traz consolação. Perseverança quando as tempestades vierem e eu não perceber a tua presença, por mais que lá esteja sempre. Perseverança quando a doença visitar e o medo, a fragilidade se mostrar em minha vida. Perseverança quando as falsas propostas de felicidade tentarem me seduzir. Perseverança, Senhor, é o que eu te peço. Fruto desta palavra, eu fico pedindo esta graça, a graça de que a preocupação do mundo não sufoque a palavra, que o diabo não roube a palavra, que a aridez não seque a palavra, mas um coração bom e generoso, produzindo perseverança. Amém. Nós só começamos a leitura orante. Nós só começamos o programa. Hoje, sexto dia de São Pio de Pietrelcina. Eu volto já. Volte comigo.
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0: filho dos filhos e filhas, antes de atender, eu quero dar dois recadinhos. O primeiro, continua fazendo a quaresma de São Miguel? Vamos, gente, vamos! Estamos, e acabou de acontecer no YouTube Padre Manzotti, o 31º dia da quaresma de São Miguel. Você fez? Se não, depois da experiência de Deus, faça a quaresma de São Miguel. A quaresma, 31º dia. E hoje, nós começamos pedindo a confiança na providência divina. Olha que forte, tudo a ver com a palavra de Deus. Confiança na providência divina. Lembrando que nem sempre Deus dá aquilo que pedimos, mas nunca deixa de cuidar de nós. E o grande apelo de hoje, nessa batalha espiritual, quaresma de São Miguel, fez, não fez, faça depois, que troquemos a ansiedade pela confiança. Troquemos a ansiedade pela confiança. Arcanjo Miguel, príncipe, guardião, guerreiro, ajude-nos nesta batalha. Arcanjo Miguel, nós estamos nesta batalha. Príncipe, guardião e guerreiro. Segundo recadinho, antes de eu atender a primeira ouvinte, eu dizia, segunda-feira, nós começamos a Festa das Santas Chagas. É verdade, amanhã estarei celebrando, mas a festa começa na segunda-feira, missa 7:30, e depois vem uma programação já intensa na segunda-feira. Oficialmente a festa começa na missa do meio-dia, estarei presidindo. Nossa Senhora de Guadalupe, Jesus das Santas Chagas, Curitiba, região metropolitana. As caravanas estão chegando, pessoas que vêm, pessoas que vão. Lembrando que na segunda-feira, missa, novena, recitação do terço, adoração eucarística, show de evangelização, momentos culturais. Depois eu falo da programação da segunda-feira, mas oficialmente começa na missa das 12 horas, a Festa das Santas Chagas deste ano. Marta, que a paz de Jesus esteja com você, Marta. Bom dia, Marta. Alô?
1: Bom dia, padre. Sua benção.
0: Deus abençoe, Marta. De onde você fala?
1: Eu falo de Fundão, Espírito Santo.
0: Minha saudação a Fundão, a todo o povo do Espírito Santo. E como é que você me acompanha?
1: Ah, padre, eu acompanho pela Rádio América, pelo YouTube, pelo Evangelizar, dependendo do cômodo que eu tiver na casa.
0: Tá certo.
1: Se ele estiver na máquina, eu...

0: no YouTube, tá, na Rádio América. Quando eu tiver na sala, eu também vou evangelizar na televisão.
1: Tá certo. Você falou na máquina, você é costureira?
0: Sou, eu trabalho com remate, faço conserto.
1: Tá bom, minha filha. Então aí, pelo YouTube, pela Rádio América, mas diga lá, Marta, a palavra é sua.
0: É, padre, eu queria muito, meu sonho era conversar com o senhor.
1: Hoje é seu dia.
0: Assim, acompanho o senhor todos os dias, por tudo, o evangelho do dia, a oração da noite, e assim, eu falo assim que eu acordo com o padre Reginaldo e dormo com o padre Reginaldo.
1: Amém,
0: eu
1: Jesus.
0: Eu durmo com o texto da Santa Chaga, ligado no YouTube.
1: Deus seja louvado.
0: E aí eu peço, eu quero pedir oração para minha família.
1: Pois não, diga lá.
0: Porque desde a morte da minha mãe, assim a nossa família veio muitas tribulações. Eu tô com a irmã mais velha, ela teve um acidente, ela foi atropelada pela Elia, a cuidadora dela morreu na hora.
1: Meu Deus.
0: E ela já tinha problema de vista. E com esse acidente, né, ela acabou perdendo a vista de vez. Hoje ela tá cega.
1: A sua irmã?
0: É.
1: Então sinto pela perda da cuidadora. Você lembra o nome dela?
0: É, Sirleide.
1: Como?
0: Sirleide.
1: E o nome da sua irmã?
0: Maria Domingas.
1: Maria Domingas, tá bom.
0: E aí ela quebrou a perna, ela ficou 90 dias na cama. E a gente cuidando dela, né? Hoje ela é viúva, mas só que assim, ela reclama muito, né, da gente, ela não aceita muito, ela quer que a gente assim, atenção pra ela. E, tipo, a gente paga a cuidadora, ela, né? Paga uma cuidadora de segunda a sábado, sábado e domingo, entre nós irmãos, vamos revezando.
1: Certo.
0: Mas só que nós hoje, a gente só tá em quatro irmãos.
1: Sim.
0: Então, assim, é complicado, né? E eu sou a única irmã que sempre tô dando da mão, né? E acabei me afastando um pouquinho por orientação do psiquiatra, né? Que depois da morte da minha irmã...
1: Fala mais alto, filho, fala mais alto, você está diminuindo. Depois da morte.
0: Depois da morte da minha mãe, eu tive uma depressão.
1: Tá.
0: Apesar que eu não cuidava dela, mas assim, veio aquele vazio e aí com uma orientação do psiquiatra, ele pediu que eu não ficasse carregando nas costas, meus irmãos.
1: Tá.
0: Porque eu sou aquela pessoa que estou disponível para ajudar. Eu sou sempre assim, aconteceu algo, eu estou sabendo, já estou para ajudar. Né? Então hoje eu estou passando por um momento meio difícil, porque dia 14 de junho a gente ficou com câncer. Eu cuidei dela durante um ano, quatro meses.
1: Tá.
0: E com 7 dias que ela faleceu, a outra irmã minha, ela se jogou da janela da casa da minha irmã com depressão.
1: Misericórdia.
0: E aí ela ficou 40 dias na UTI. E hoje eu tô assim, com o coração apertado, porque eu queria estar lá ajudando ela, mas eu não posso, porque o psiquiatra falou, não, você não pega essa carga pra você.
1: Entendi.
0: Ela tem os filhos, ela tem um marido, deixa que eles cuidem dela, né?
1: Filha, eu entendo e é importante seguir a orientação médica, mas você pode estar presente em oração. E é isso que eu tenho certeza que você faz. Você diz que você reza o tempo todo. E sem dúvida tem os filhos, mas mesmo a sua irmã, você falou são quatro irmãos, tentar dividir, né, a presença junto a ela, vocês estão dando assistência com uma cuidadora. Mas é justo que você cuide de si, mas ao mesmo tempo esteja presente, mesmo que não seja uma presença física, uma presença orante. Mas eu anotei o nome de uma das irmãs, Maria Domingas. Tem outros nomes que você gostaria de deixar?
0: Tem a Luzia, né, que faleceu.
1: Tá.
0: Com câncer, assim, foi coisa de um ano, quatro meses.
1: Certo.
0: E a Rita, que se jogou da janela, né? E hoje eu sinto que ela não voltou aquela Rita que era. Não voltou, não.
1: Entendi.
0: Ela, até no semblante dela, não... É complicada, porque ela foi também no psiquiatra e ela fez um exame, deu como que ela já está com mal de Alzheimer, né? Entendi. Mas ela está com 60 anos, sabe?
1: É nova, muito nova.
0: É nova, nova. Muito nova.
1: Eu acolhi todos os nomes, Marta, e vamos colocar na festa das Santas Chagas. Será a semana inteira rezando, pedindo, suplicando. Nós estamos em plena novena de São Pio. Colocar você, suas irmãs e todas as necessidades, tá certo, Marta?
0: É, padre, eu também queria botar a palavra do meu esposo.
1: Pois não, diga o nome.
0: Tem 12 anos que ele faleceu e eu sonho com ele toda noite. É o Josias Casotto.
1: Josias
0: Casotto.
1: Casotto. Que Deus abençoe, que Deus a fortaleça. Marta de Fundão, Espírito Santo, YouTube Padre Manzotti, América AM FM de Vitória, Arcebispo Dom Ângelo Ademir Mesari, da Arquidiocese de Vitória. Eu vou para o intervalo e eu volto com a leitura orante, lembrando, nós estamos em plena novena de São Pio, pé de grande, gente. São Pio é o intercessor da obra Evangelizar é Preciso. São Pio de Pietrelcina, rogai por nós, rogai por nós. E voltamos já, volte comigo.
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0: Nós vamos para a leitura orante, que é de Samuel. Nós estamos falando sobre o profeta Samuel, o último dos juízes, o primeiro dos profetas. E gostaria de só frisar. Ah, gente, segunda-feira, início oficial da festa das Santas Chagas. Mas eu queria dizer, de modo geral, Curitiba, região metropolitana, participe segunda, terça, quarta, quinta, sexta, sábado, domingo. Venha ao santuário, sempre uma programação especial. Quero dizer a todos que acompanham pela TV Evangelizar, Rádio Evangelizar, aplicativos, YouTube, tire semana que vem para acompanhar a festa das Santas Chagas, mesmo que seja à distância. A programação é intensa e é crescente. Falando sobre a programação de segunda, 7:30 da manhã, Santa Missa no Santuário. Às 10 horas, é claro, Experiência de Deus. E será exibido no palco externo e dentro do santuário. Isso mesmo, você vai estar no santuário para a missa do meio-dia, vai estar acompanhando a Experiência de Deus. E no palco externo da festa das Santas Chagas, às 11 horas, novena das Santas Chagas, bênção com o ícone do santuário, com o padre Fernando Souza e Cláudio Andrade. 12 horas, toca a corneta, sacristão. Acompanhe presencialmente ou pela TV Evangelizar. Fique ligado. Santa Missa de abertura da festa das Santas Chagas, às 13 horas. Programação artística e cultural no parque, no palco externo. Às 18 horas, sacristão, noite de louvor, com padre Rodrigo Natal, de Taubaté, São Paulo, e Tony Alisson. Isso na segunda-feira. Lembrando que nós passaremos pela... Nós estamos fazendo a novena por dia 23, que é o dia solene, o dia de São Pio de Pietrelcina, na quarta. Mas eu convido a semana inteira, esteja sintonizado pela TV, pela rádio, esteja presencial no santuário. Filhos amados, povo querido de Deus, nós vamos agora à leitura orante. Bíblia aberta, cartilha de oração.
1: Semente de Deus a palavra, o Cristo.
0: E hoje, concluindo Samuel, 1 Samuel, capítulo 16, versículo 1 a 13. 1 Samuel, capítulo 16, versículo 1 a 13. Lembrando, ainda dentro dessa palavra, hoje é o último dia, mas você perdeu Samuel. Segunda-feira foi a semana inteira, começamos na segunda. Então está lá na leitura orante. Eu digo o último dos juízes, o primeiro dos profetas. Samuel 16:1. O Senhor Deus disse a Samuel: até quando você vai continuar a ter pena de Saul? Eu não quero mais que ele seja rei de Israel. Encha um chifre com azeite e leve com você. Depois, vá a Belém. Atenção, não pode passar despercebido. Belém. Jesus nasceu em Belém. Aqui temos que sempre jogar com o Novo Testamento. Em Belém, até a casa de um homem chamado Jessé, pois eu escolhi um dos filhos dele para ser rei. Como posso fazer isso? Respondeu Samuel. Se Saul souber disso, ele me mata. O Senhor Deus respondeu: leve um bezerro e diga que você foi lá para oferecer um sacrifício ao Senhor. Convide Jessé para o sacrifício e depois eu lhe digo o que fazer. Você ungirá como rei aquele que eu indicar. Preste atenção. O profeta, lembra, foi semana passada, abrindo os profetas. O profeta é aquele que faz o que Deus manda, não prega a si mesmo, faz o que Deus manda. Então, por isso é forte esta palavra. Vá, Samuel, você ungirá como rei aquele que eu indicar. Samuel fez o que o Senhor Deus havia mandado e foi a Belém. Quando chegou lá, os líderes da cidade foram tremendo encontrá-lo e perguntaram: a sua visita é de paz? Sim, respondeu Samuel, eu vim oferecer um sacrifício a Deus. Purifiquem-se e venham comigo. Ele mandou Jessé e seus filhos se purificar e convidou para o sacrifício. Quando eles chegaram, Samuel viu Eliabe, um dos filhos de Jessé, e pensou... Olha, atenção, atenção! Samuel viu um dos filhos que ele foi para ungir, um dos filhos de Jessé, na cidade de Belém. Quando ele viu Eliabe, ele pensou: esse homem que está aqui na minha presença, está na presença de Deus, o Senhor, certamente é aquele que o Senhor escolheu. Quem pensou isso? Samuel. Mas ele olhava com os olhos humanos. Mas o Senhor disse: não se impressione com a aparência, nem com a altura desse homem. Eu o rejeitei, porque não julgo como as pessoas julgam. Eles olham para a aparência, eu vejo o coração. Vejo o que disse Deus a Samuel: não se iluda com a aparência. Meu Deus, como isso é atual. Não se iluda com a aparência. Os homens olham com os olhos. Deus disse: mas eu vejo o coração. Deus não olha a nossa aparência. Deus vê o nosso coração. Vou repetir que isso é fortíssimo. Deus vê o nosso coração. Então Jessé chamou o seu filho Abinadad e o levou a Samuel, mas Samuel disse: esse também não foi escolhido pelo Senhor. Aí José trouxe o filho Simeia, e Samuel disse: o Senhor Deus também não escolheu este. Assim José apresentou a Samuel 7 dos seus filhos, e Samuel disse: o Senhor Deus não escolheu nenhum deles. E perguntou a Jessé: você não tem mais nenhum filho? Jessé respondeu: tenho mais um, o caçula, mas ele está fora tomando conta das ovelhas. Então, mande chamá-lo. Disse Samuel: nós não vamos oferecer o sacrifício enquanto ele não vier. Aí Jessé mandou buscá-lo. Ele era um belo rapaz, saudável e de olhos brilhantes. E o Senhor disse a Samuel: é este mesmo, unja-o. Samuel pegou o chifre cheio de azeite e ungiu a Davi na frente de seus irmãos. E o Espírito do Senhor dominou Davi, e daquele dia em diante ficou com ele. E Samuel voltou para Ramã. Palavra do Senhor, graças a Deus. Os olhos humanos veem a aparência, mas Deus olha o nosso coração. Fique com essa mensagem por hora e vamos rezar daqui a pouco. Voltamos já.
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0: e rezemos a palavra de Deus. Senhor, que como fruto desta leitura de 1 Samuel, capítulo 16, versículo 1 a 13, compreendamos que Deus olha o nosso coração. Senhor, o mundo vive de aparências e nós somos instigados a julgar o outro pela aparência. Senhor, hoje vivemos uma cobrança imensa sobre a aparência, o externo, o supérfluo, mas dai-nos essa consciência de mantermos o nosso coração puro e cheio de boas obras, como diz a tua palavra, um coração bom. O evangelho de hoje, um coração bom e generoso, porque este é o teu olhar. Foi assim que Deus olhou para Davi, o filho caçula de Jessé, um homem bonito, olhos brilhantes, mas não foi isto que chamou a atenção. Os outros seus irmãos eram mais altos e mais aparentes, mas Deus olhou o coração. Senhor, que o nosso coração seja bom e generoso, porque isto que importa. E Senhor, que o Espírito habite em nós, como habitou em Davi, e permaneça em nós. Amém. Com isto, nós terminamos a leitura do livro de Samuel, o primeiro dos profetas, o último dos juízes. Esta foi a leitura orante de hoje. Escute esse testemunho, por favor.
1: Que é a Vanisa de Lagoa da Prata. Eu recebi a capelinha
0: de Santa
1: Chagas na minha casa.
0: Que maravilha.
1: E toda vez que eu ia repassar, eu perdi a minha bênção por causa da pessoa que eu repassava.
0: Como assim?
1: Aí com isso...
0: Não, volta, sacristão, e aumenta ali. Uma partezinha eu não entendi direito. Solta lá, por favor.
1: Que é a Vanisa de Lagoa da Prata.
0: Tá.
1: Eu recebi a capelinha da Santa Chagas na minha casa.
0: Certo.
1: Mas toda vez que eu ia repassar, eu perdi a minha bênção por causa da pessoa que eu repassava. Aí com isso, aproveitei para ser mensageira da capelinha e mobilizei toda a minha família para ir.
0: Certo.
1: Associei filho,
0: olha,
1: marido,
0: aí,
1: irmãos, cunhados, sogra, para mim ser a mensageira. Hoje eu sou mensageira da capelinha, graças à minha família. Eu quero agradecer e eu tenho na minha casa o cantinho evangelizar. Porque tudo que o senhor manda, eu recebo e coloco lá no cantinho evangelizar. Obrigada, padre. Toca o sino, sacristão.
0: Deus abençoe, Vanira. Oh, coisa boa, gente. Maravilha. Ela recebia a capelinha e passava para frente. Agora, o que ela fez? Se tornou uma mensageira da capelinha de Jesus das Santas Chagas. Então, que tal você se tornar uma mensageira da capelinha de Jesus das Santas Chagas? Capelinha de Jesus das Santas Chagas, 0800-410-6060. Faça como a Vanira. E quero lembrar que terça-feira, semana que vem, na festa das Santas Chagas, nós teremos à noite um encontro às 19 horas com as líderes mensageiras da capelinha de Jesus das Santas Chagas, presencialmente. Então, quem tiver capelinha, que veio para a festa das Santas Chagas, traga a capelinha, e será presencialmente no anfiteatro de Jesus das Santas Chagas, e procurarei estar presente. E também, quem puder, acompanhe pela TV Evangelizar, Rádio Evangelizar, porque será transmitido também pelo YouTube Padre Manzotti. este encontro, que eu estarei presente na terça-feira, Jesus das Santas Chagas, com as líderes mensageiras das capelinhas. Aproveite hoje, ligue agora, fale com os nossos atendentes, faça como a Janira, 0800-410-6060. Dê de presente a Jesus este serviço. Vou me tornar um mensageiro da Capelinha de Jesus das Santas Chagas. Meu abraço à Lagoa da Prata, Minas Gerais, Rádio Divinal FM, Dom José Aristeu Vieira, Diocese de Luz. Darcy, que a paz de Jesus esteja com você, Darcy.
2: Bom dia, Padre Reginaldo, e contigo também.
0: Obrigado, Deus abençoe. De onde você fala, Darcy?
2: Fala de Criciúma, que honra estar ouvindo a tua voz, Padre Reginaldo.
0: Amém. Olha, hoje é seu dia, como é que você me acompanha ali em Criciúma, filho?
2: Pela TV Evangelizar, canal 17.
0: Ponto um, louvado seja Deus. Canal aberto, gente, tá vendo?
2: Canal aberto.
0: Diga lá, Darcy.
2: Temos ali com ele desde 2020, né?
0: E coisa boa, né? Graças a vocês, associados, que nós conseguimos manter os canais abertos em várias cidades do Brasil e capitais, principalmente. Ah, vai lá.
2: Sim. Padre Reginaldo, em primeiro lugar, agradecer a Deus por eu estar conversando contigo, porque eu já estou ficando maduro, como se diz, né? para não dizer velho, né, padre?
0: Maduro, vamos lá, maduro, isso mesmo.
2: E pedir uma bênção para um rapaz, a saúde, que Deus ilumine, ele é irmão da minha nora, o rapaz está baixado no hospital, problema de coração. João Miguel.
0: O que ele tem?
2: Ah, é problema de coração, depressão. O menino vem sofrendo, perdeu a mulher, perdeu a mãe, perdeu o tio, e aí acumulou aquela carroça cheia de problema pra cima do rapaz, né?
0: Entendi.
2: E aí tá naquela coisa assim, não tá boa a coisa pro lado dele, padre.
0: Entendi.
2: Então fica difícil, né?
0: João,
2: agradecer pela nossa saúde aqui em casa, minha, da minha esposa, da minha família. Graças a Deus nós estamos bem, queremos continuar mais melhor ainda, né?
0: Que bom, filho. Louvado seja Deus.
2: Amém. E é muito bom. Padre Reginaldo, e outra coisa, uma forcinha pro seu anjo da guarda, falar com o anjo da guarda do NPS para me pagar a minha revisão, Padre Reginaldo.
0: Olha aí, Darcy.
2: Já ganhei. O juiz já liberou e os caras do NPS não querem me dar esse dinheiro. E tá fazendo falta.
0: Eu acredito. Padre. Então é propício que você fale em plena novena de São Pio de Pietrelcina. Porque São Pio que ensinou que meu anjo da guarda fale com o anjo da guarda da outra pessoa para resolver os problemas.
2: Pois então, justamente, padre.
0: Então vamos pedir a Deus que aquilo que lhe é de direito seja realizado, né, Darcy?
2: Sim, padre. E Deus sabe, eu paguei, eu contribuí, padre Reginaldo. Muitas horas de noite eu carreguei a lua de carona em cima da lona do caminhão para poder pagar. E agora chega a revisão. Não dá. Não, aí não é certo, né, padre Reginaldo?
0: Verdade. Tá aí um caminhoneiro colocando, gostei da frase, carreguei a lua de carona, quer dizer, passou a noite viajando. Darcy, você vai ligar ainda, mesmo que você não fale comigo, você vai deixar o testemunho dizendo: pela graça das Santas Chagas e São Pio, eu consegui a minha revisão. Tá certo, Darcy?
2: Tá certo, padre, mas com toda alegria, eu quero dar o testemunho aí no santuário.
0: Opa,
2: padre,
0: seja bem-vindo, então. Deus abençoe, Darcy de Criciúma, Santa Catarina, que quero prestar homenagem a todos os caminhoneiros, taxistas, todos que vivem do trabalho, todos os motoristas. Criciúma, Santa Catarina, TV Evangelizar, canal 17.1, Rádio Rota da Imigração FM, Dom Jacinto Inácio Flash, da Diocese de Criciúma. Gente, aproveite esse intervalo, torne-se um associado. Tô falando sério, você ainda não é um associado, ajude com a sua contribuição, não importa quanto seja, importa é a sua fidelização. Fale agora com as nossas atendentes, 0800-410-6060. Aproveite e peça oração para a festa das Santas Chagas. E diga: vou me tornar um associado, 0800-410-6060, ou pelo WhatsApp, 41-3221-6060. Eu volto já, volte comigo.
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Hoje, aniversário da Rádio Bambina FM, São José do Rio Claro, Mato Grosso, Brasil FM, Santa Bárbara do Oeste, São Paulo, Clube FM, Sabáudia, Paraná. E também amanhã, FM Central, FM Quixadá, Ceará, Santiago FM, Santiago do Sul, Santa Catarina, aniversário da Cauane, esposa do meu afilhado Matheus, Deus abençoe. Gente, lembrando, nós estamos, pode continuar com o Inabalável, porque nós estamos, fizemos o 31º dia da quaresma de São Miguel. Você perdeu às 9h30? Faça depois da experiência de Deus. Padre, mas eu perdi antes. Comece hoje, vá em frente. Quaresma de São Miguel, pedindo a confiança e a providência divina. Trocar a ansiedade pela confiança. YouTube Padre Manzotti Oficial. Lembro também, queridos irmãos, padre, eu quero saber toda a programação da semana da Festa da Santa Chagas. Você encontra no YouTube Padre Manzotti. Eu também coloquei no padremanzotti.com.br, evangelizarepreciso.com.br. Você também terá no site santuarioguadalupe.com.br. Mas eu quero dizer, começa segunda-feira. Atenção, a programação, ela tem alguma... Começa oficialmente na missa do meio-dia. É oficial a missa do meio-dia. Mas atenção, 7h30 já tem missa. Depois teremos experiência de Deus, a transmissão no palco dentro do santuário. Às 11 horas nós teremos a Santa Missa, a bênção do ícone. 12 horas, missa de abertura. 13 horas, programação artística. 18h a 20h30, noite de louvor com Rodrigo Natal, Padre Rodrigo Natal, Tony Alisson. Lembrando, cada dia uma programação. Então, semana que vem, se você estiver presencialmente em Curitiba, região metropolitana, venha. Venha para o santuário. Se você estiver em todo o Brasil e fora do Brasil, se programe para estar ligado na TV Evangelizar, YouTube Padre Manzotti. Amado povo de Deus, Festa das Santas Chagas, que maravilha. Hoje eu vou falar, porque hoje é dia de São Januário, mas escute, nós vamos passar por lá, na peregrinação de Pentecostes, que de maio do ano que vem, que é o jubileu de diamante dos 60 anos da renovação carismática católica. Eu estarei junto, e será em Assis, terra de Santa Clara, São Francisco e São Carlos Acutis. Mas nós começaremos em Palermo, visitando a Catedral de Palermo, lugar maravilhoso, tem tanta coisa para contar de lá. Depois nós fomos para Cefalu, missa dominical na Catedral Normanda. Iremos a Siracusa, e eu coloquei essa Siracusa porque lá é a Basílica de Santa Luzia, onde Santa Luzia foi martirizada, protetora dos olhos. Iremos a Taormina, uma joia incrustada na montanha. Depois iremos a Pompeia, Nossa Senhora do Rosário de Pompeia. Iremos a Costa Amalfitana, já pensou nisso? Depois nós iremos à Ilha de Capri. Ah, vale a pena, gente, vale a pena. Vamos a Nápoles. E aí que eu queria dizer, hoje é dia de São Januário. E é exatamente lá em Nápoles que tem o tesouro de São Januário e onde o sangue se liquidifica de tempos em tempos, até hoje. Vamos a Assis, no Congresso, terra de Santa Clara, São Carlos Acutis, São Francisco de Assis. E depois iremos a Roma, visitar Roma e lembrar que acontece o evento, inclusive com uma audiência com o Papa Leão XIV. Entre em contato conosco, 419-8753-3300, 419-8753-3300. Gente, eu estou até com testemunho para ler aqui, mas o meu coração pede irmos para a novena. E já pedindo uma semana abençoada, uma festa cheia de frutos, de conversão, de graças e bênçãos. Sexto dia, São Pio de Pietrelcina.

fonte de amor e misericórdia. Nós vos agradecemos por nos terdes dado São Pio de Pietreutina como sinal vivo de vossa paixão, morte e ressurreição. A ele destes as vossas próprias chagas, que São Pio carregou com serenidade e força, comunicando ao mundo a vossa compaixão. Por isso, por intercessão deste grande santo, São Pio de Pietreutina, dai-nos a graça que tanto necessitamos. Qual é a graça que você pede a Deus por São Pio hoje? Qual a graça você pede a Deus hoje, por intercessão de São Pio? Jesus, a exemplo de São Pio, dai-nos a graça de nos unir à vossa compaixão, vossa paixão, e nos abrigar em suas santas chagas e desfrutar da gloriosa ressurreição. Jesus, por intercessão de São Pio, nos conceda a graça que necessitamos para realizar neste mundo a nossa vocação e nossa missão. São Pio de Pietreutina, ajudai-nos a viver como cristãos, a buscar o perdão e a cura de nossas feridas. São Pio de Pietreutina, dai-nos mais amor e Eucaristia. São Pio de Pietreutina, curai as nossas feridas pela confissão. São Pio de Pietreutina, fortalecei os enfermos. São Pio de Pietreutina, animai a nossa vida de oração. São Pio de Pietreutina, rogai por nós. O Senhor esteja convosco, Ele está no meio de nós. Abençoai, Senhor, a água, a roupa dos enfermos, as fotos de família. Abençoai os remédios e aqueles que mais precisam da vossa infinita misericórdia. E a festa das Santas Chagas, que possa ser de frutos profundos de conversão, curas, milagres e prodígios. Um bom final de semana, em nome do Pai, do Filho e do Espírito Santo. Amém. 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
2: 11,4.
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4: Louvado seja nosso Senhor Jesus Cristo, para sempre seja louvado. Sou o Padre Antônio Carlos da Silva, trabalho em Luz na Cúria Diocesana, no serviço da Câmara Eclesiástica. Juntos estamos refletindo o Evangelho dos domingos do mês de setembro. Neste 25º domingo, ouviremos o texto do capítulo 20, versículos 1 a 16, do Evangelho de São Mateus. Nele, Jesus nos ensina que Deus está sempre aberto para todos que acolhem sua palavra e querem trilhar o caminho da salvação. Para isso, não importa quem foi o primeiro a chegar ou se chegou na última hora. Todos são agraciados com a bondade e a misericórdia do Pai. Basta que sejamos dispostos e trabalhemos na obra do Reino. A liturgia de hoje nos mostra que o jeito de Deus nos desconcerta e vai muito além dos nossos pensamentos, dos nossos projetos. Muitas vezes, queremos reduzir ou enquadrar o mistério de Deus e sua ação salvadora na história aos nossos critérios humanos. Com isso, empobrecemos nossa espiritualidade e apequenamos nossa resposta ao chamado de Deus. Mas Deus nos surpreende e vai muito além da nossa compreensão. A justiça de Deus não se esgota nos nossos méritos, mas nos dá o perdão e todos os dons, segundo a grandeza do seu coração. Deus, que é o dono da vinha, aproveita toda oportunidade, em qualquer hora do tempo da nossa vida, para nos chamar para o seu reino. E sua conduta é diferente, desconcertante e até meio estranha. Ele não está preocupado com a colheita em si, de imediato, mas que todos trabalhem. Não nos paga conforme o tempo que trabalhamos, mas atende às nossas necessidades. Por isso, aprendamos a superar nossa mesquinhez. Alarguemos os nossos corações e reconheçamos a generosidade da medida e da gratuidade de Deus, vivendo e praticando um amor sem limites, conforme a medida do coração do Pai. Essa parábola nos ensina a imensidão da generosidade divina. A conta, o acerto que Deus faz conosco, não é tipo nossos cálculos egoístas e a competição entre nós, de quem chegou antes ou depois, quem merece mais ou quem deve receber menos. Para superar essa mentalidade, cultivemos o espírito de comunhão, que possibilita a abertura à imensidão da graça divina para com todos. Participar da Santa Missa é experimentar uma das maiores concretizações da gratuidade divina. Do coração transbordante do Pai, recebemos a vida do Filho amado, que no mistério da sua vida doada na cruz, nos oferece o tesouro da sua riqueza, a nós doada na sua palavra e no seu corpo e sangue, sempre atualizados e plenificados pela atuação inebriante da novidade do Espírito Santo. Na ação de graças pela gratuidade de Deus, testemunhamos o seu amor, na alegria e compromisso de comunhão, compartilhando a graça de colaborar com o Reino de Deus e atrair mais trabalhadores para a vinha do Senhor. Abençoado final de semana para você e sua família. Em nome do Pai, e do Filho, e do Espírito Santo. Amém.
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4: 11:23.
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5: 11:37.
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7: 11:52.
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2: Queridos ouvintes, vamos rezar juntos a oração do Ângelus. O anjo do Senhor anunciou a Maria, e ela concebeu do Espírito Santo. Ave Maria, cheia de graça, o Senhor é convosco. Bendita sois vós entre as mulheres, e bendito é o fruto do vosso ventre, Jesus. Santa Maria, Mãe de Deus, rogai por nós, pecadores, agora e na hora de nossa morte. Amém. Eis aqui a serva do Senhor. Faça-se em mim segundo a vossa palavra. Ave Maria, cheia de graça, o Senhor é convosco. Bendita sois vós entre as mulheres, e bendito é o fruto do vosso ventre, Jesus. Santa Maria, Mãe de Deus, rogai por nós, pecadores, agora e na hora de nossa morte. Amém. E o Verbo se fez carne e habitou entre nós. Ave Maria, cheia de graça, o Senhor é convosco. Bendita sois vós entre as mulheres, e bendito é o fruto do vosso ventre, Jesus. Santa Maria, Mãe de Deus, rogai por nós, pecadores, agora e na hora de nossa morte. Amém. Rogai por nós, Santa Mãe de Deus, para que sejamos dignos das promessas de Cristo. Oremos. Infundi, Senhor, em nossas almas a vossa graça, para que nós que conhecemos, pela anunciação do anjo, a encarnação de Jesus Cristo, vosso Filho, cheguemos por sua paixão e cruz à glória da ressurreição. Pelo mesmo Cristo e Senhor nosso. Amém. Que o Senhor esteja contigo e a bênção de Deus Todo-Poderoso, Pai, Filho e Espírito Santo. Amém.
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0: Meio-dia e sete.
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4: Alô, alô, meu povo! Oh, coisa boa que é ter você sintonizado, conectado aqui na melhor estação do seu rádio para curtir as 20 sertanejas mais tocadas da semana. É o seu, é o meu, é o nosso Top 20 Sertanejo, que já começou para alegrar ainda mais o seu momento. Você que tá em casa, você tá trabalhando, você tá de boa, tá curtindo, vai ficar mais legal ainda com as melhores trilhas sonoras do nosso sertanejo. Bora curtir, minha gente, aumentar o volume aí do seu som. Você que tá no carro, tá em casa, tá no computador, aumenta a máquina aí. A gente vai começar com Kleber e Cauã, Mil Adjetivos, na 20ª posição.
3: 20ª posição.

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2: 18ª posição. Décima oitava posição.

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1: 17ª posição.
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1: Gustavo Lima, Retrovisor, a nossa 17ª posição da semana aqui no Top 20 Sertanejo. Você curtiu também em 18º, Cleiton e Romário com Zé Neto e Cristiano, Não Namora, Murilo Ruf e Matheus Fernandes, Só com

0: ela em 19º e Kleber e Cauã abriram o programa hoje na 20ª posição com a música Mil Adjetivos. Bom demais, né? E vem muito mais pancada pela frente, aguenta aí.
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4: Meio-dia e 21.
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9: Já de volta a melhor programação da semana no Top 20 Sertanejo. Você ouve agora em 16º, Peão Todo Tatuado, Geninho e Mariana Fagundes.
10: 16ª posição.
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1: É de Brito Samuel, Toda Mulher. Ô, musicão! Que vozes, né, gente? Que vozes! A nossa 13ª posição da semana, aqui no Top 20 Sertanejo. Você ouviu em 14º, Danilo e Davi, Eu Não Sou Terapia. Panda em 15º, Eu Te Seguro. E em 16º, Peão Todo Tatuado, Geninho e Mariana Fagundes. E olha que notícia boa pra dona Lauana Prado. Ela chegou à sua 6ª indicação ao Grammy Latino com o álbum Raiz BH, que concorre na categoria de melhor álbum de música sertaneja. Gente, que maravilha, hein? Foram 3 audiovisuais do Raiz e todos indicados. E as outras 3 indicações são dos projetos Livre, Natural e Transcendente. Gente, ela super merece, né? Vamos pro break? Voltamos já.
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6: Meio-dia e 38.
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11: Bora, bora, que a gente não pode perder tempo. Aqui tem muito sucesso pra você do nosso sertanejo no Top 20 Sertanejo. Agora, claro, com essa dupla feminina que não pode faltar na sequência nunca. Maiara e Maraíza em 12º, 90-10.
12: 12ª posição.
13: 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Só que você foca naqueles 10% que falta. Aí você sai pra rua, se aventura e realmente você encontra aqueles 10%, mas não se deu conta que perdeu os 90.
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1: Cleiton Romário, Chuva de Bênçãos em nono lugar dessa semana no Top 20 Sertanejo. Zezé de Camargo ficou em décimo com Irmão da Lua, Amigo das Estrelas. Guilherme Benuto e Panda, Eu Duvido, foi a 11ª. E Maiara e Maraísa ficaram em 12º com 90 a 10. A gente teve aqui o Zezé de Camargo, né? Na sequência, minha gente. E o cachorrinho do Felipe Araújo chamava Mirosmar. É, que é o nome, né, original de certidão do Zezé de Camargo. E a notícia ruim é que o cachorrinho acabou falecendo essa semana, né? Mas a graça é que o nome do Zezé foi parar aí no cachorrinho, então, de Felipe Araújo. Curioso, né? A gente vai pro intervalo, voltamos já já com mais sucessos no Top 20 Sertanejo.
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4: Meio-dia e 55.
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7: Mais uma super sequência do nosso sertanejo pra você. Aqui no Top 20 Sertanejo você ouve Lucas e Igor, Flash, em oitavo lugar.
6: Oitava posição.

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1: Essa é pra casar, viu?
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3: Diego Vitor Hugo em quinto lugar nessa semana no nosso ranking do Top 20 Sertanejo, Moça Pra Casar. Marcos e Belucci ficaram em sexto, Pena Que Você Já Namora. Ana Castela em sétimo, É Que Eu Não Te Esqueci. E Lucas e Igor ficaram em oitavo com a música Flash. E Traia Véia também foi indicado ao Grammy Latino, gente. Um dos melhores álbuns dos últimos tempos da música sertaneja, o Traia Acústico, foi indicado ao Grammy Latino. É a primeira vez que o Traia Véia concorre na categoria de melhor álbum sertanejo do ano. Vocês acham que vai dar bom? Ah, vai, né? Ah, vai! A gente volta já já após o break.
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0: Estamos em campo e o assunto é futebol. O Montevideo City Torque venceu o Cienciano do Peru por 3-0 pelas quartas de final da Copa Sul-Americana no estádio Centenário e virou o confronto no placar agregado, garantindo vaga nas semifinais. Com o resultado, a equipe uruguaia encara agora os brasileiros do Atlético Mineiro na próxima fase. Mesmo com a vantagem conquistada no jogo de ida, em casa, por 2-0, o Cienciano começou melhor, pressionando a defesa dos donos da casa, mas não aguentou a pressão ao longo do jogo. Daqui a pouco tem mais destaques do esporte. 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
10: 1:10.
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15: Bora, bora pra última sequência do Top 20 Sertanejo, começando em quarto lugar com Eduardo Costa, Imagina Eu.
16: Quarta posição.

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1: A melhor da semana, Gustavo Lima, Bala Lojada, primeiríssima posição. Simone Mendes ficou em segundo, com Direitos Iguais. Zeneto e Cristiano ficaram em terceiro, com Cadeira Cativa. E Eduardo Costa em quarto, com Imagina Eu. E a dona Simone Mendes, né, que não esteve presente no lançamento do novo álbum da Simaria, né? Estava viajando, estava nos Estados Unidos. E a dona Simaria arrasou nos lookinhos, hein? Gente, que corpício que é aquele. E as músicas também, né, arrasaram. Quem sabe em breve ela não aparece aqui na nossa sequência do Top 20 Sertanejo, né, gente? Um beijo, um cheiro, obrigada pela companhia de hoje. Semana que vem a gente tá de volta. E pra sua semana, lembre-se que quanto mais você se supera, mais motivado você fica. Muita motivação, muita superação, muita positividade pra você. Até, fui!
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4: 1:26.
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0: Sejam todos muito bem-vindos a esse momento totalmente sertanejo. Vibe sertaneja tá no ar comigo, Gil Godoy, o programa que é 100% pra galera do agro. Tá tudo certo por aí? Bora começar aquele finalzaço de semana colocando o chapelão na cabeça, a fivela na cintura, ilustrando a botina? Então vem comigo, arroba Gil Godoy, locutora. Você pode mandar o seu alô, mandar o seu abraço, mandar uma bitoca pra quem você quiser, inclusive pra essa loira, tá? Não me deixe aqui na mão do calango. Bora começar sem muita delonga, sem muito blá blá blá. É só um bom que você tá afim de ouvir pra começar o seu finalzaço de semana com o pé dentro de uma arena sertaneja. Gustavo Lima, alô, o Vibe Sertaneja começou!
1: Alô!

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0: Fechando assim o primeiro bloco do Vibe, Cleiton e Romário, Curvas. Pra você que tá aí pegando uma estrada, pra você que tá pensando em pegar, pra você que tá curtindo em volume máximo a nossa programação. Oh, meu Deus do céu, obrigada pela companhia. Eu volto já com o Vibe.
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6: 1:41.
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Castela. Ah, dona Ana Castela, viu? Dona Ana Castela que tá com tudo e não tá prosa. Você sabia que ela tem uma garagem de 2 milhões? Exatamente isso que você ouviu. É, my friend, a picape que exige CNH categoria C foi customizada com detalhes em rosa, como as luzes da grade e o apelido Boiadeira na caçamba. É, um pouquinho do que ela tem em sua garagem, tá? Presente da festa do peão de Barretos, a picape clássica é o xodó da cantora e foi mantida com o acabamento e os defeitos originais. Um carro de 1978, um Boxer GTS, um esportivo de luxo, parece mais um carro aí, sem um carro da Barbie, sei lá. Com motor de 365 cavalos, chama a atenção pela cor inusitada. O modelo é inteiramente pintado de rosa. É, gente, dona Ana Castela e seus carangos, né? Tomara que ela não chegue ao ponto de... Claro que não, né, gente? Afinal de contas, ela é a boiadeira, né? Não tem como a gente comparar um com o outro. Mas Fiuk, hoje em dia, está vendendo seus carangos porque está vendendo, tá, né, tadinho? Está no fundo do poço, está no limbo. Mas Ana Castela está aí esbanjando seus carrinhos, né? Está com tudo e não está prosa. Não sabe mais o que faz com tanto dinheiro. Está aí achando que carrinhos são colecionáveis como aqueles miniatura. Ela pode, né, gente? Ela pode. Para quem não pode, roa o cotovelo, tudo quanto é ponto de osso de inveja. E para melhorar isso daí, só mesmo ouvindo música no Vibe Sertanejo. Já, Lauana Prado, melhor saída.

0: E assim a gente lacra mais um bloco do Vibe, fechando mais uma porteira por aqui. Zezé de Camargo, a mesma mentira. Tá virando o melô do Pinóquio, está virando moda, viu? Para com isso. Mentir é feio, você não vai pro céu, não, tá?
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7: 1:58.

Hora de seguir por aqui com as nossas notícias e falar de Diego e Vitor Hugo, que lançam Acabou o Assunto com Maiara e Maraíza. Sim, tem novidade, viu? Diego e Vitor Hugo se unem a Maiara e Maraíza no single Acabou o Assunto, que chegou às plataformas digitais ontem, né? Às 21 horas. A faixa faz parte do DVD, o décimo gravado pela dupla no Vibra São Paulo, e será lançado simultaneamente com um videoclipe no YouTube. Com bom humor, né? A música transforma uma conversa aparentemente inocente entre amigos em uma discussão entre casais. Na história, as mulheres deixam a mesa e começam a comentar quem escolheria caso estivessem solteiras. Sem saber que estão sendo ouvidas, os homens entram na brincadeira e também revelam suas preferências. A situação muda quando os envolvidos descobrem que as conversas foram gravadas. O acerto de contas que acontece em seguida conduz o Acabou o Assunto, que dá nome à faixa. Ei, meu Deus do céu, viu? Bacana demais. Pra você que tá afim de inserir na programação, é muito simples. @jugodoylocutora. Eu encaminho seu pedido musical para o programador. Aí, se ele tiver de bem com a vida, ele toca o seu som. Se não, é só quando ele quiser. Mas se você tiver a fim de pedir, peça aí, tá? @jugodoylocutor ou pelo pedidomusical.com.br. Diego e Vitor Hugo, juntinhos de Maiara e Maraíza, com Acabou o Assunto, novidade pra galera do agro, em especial pra você, né, my friends? Bora seguir por aqui com o Vibe Sertaneja, o Meteoro da Paixão, Luan Santana, Jogo do Amor. Direto do fundo.

0: Fechando assim mais uma porteira do Vibe Sertaneja, Eduardo Costa. Olha ela aí, chegando com tudo, né? Oh, meu Deus do céu. É, o finalzaço de semana chegou e chegou com tudo, com o suco da confusão. Me passe uma caneca de meio litro, por favor.
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0: Seguimos por aqui falando de Lauana Prado, liberado, hein? É, iniciou as vendas para o Raiz em Belo Horizonte. Chegou a hora de garantir o ingresso para o Raiz em Belo Horizonte, hein? As vendas para a única edição de 2026 da label de Lauana Prado foram abertas na última terça, marcado para o dia 5 de dezembro. O evento promete reunir mais uma vez a essência da música sertaneja em uma experiência que combina grandes clássicos, horas de música e uma cenografia especial. Conhecida como a festa mais raiz do Brasil, a label tem uma história especial com Belo Horizonte. A capital mineira é a única cidade do país a receber o projeto todos os anos, desde sua estreia em 2024. Em 2025, essa relação ganhou um capítulo histórico com a gravação do DVD Raiz ao Vivo em Belo Horizonte, realizada no Mineirão e que reuniu milhares de fãs em uma noite marcante para a trajetória da label. Que chiquetose! Então sim, o retorno a Belo Horizonte marca também um novo momento na trajetória de Lauana. A artista anunciou a volta do projeto cerca de um mês após o nascimento de seu primeiro filho, Dom, inaugurando uma fase em que concilia a maternidade com a carreira e mantém viva a essência que consagrou o Raiz. Então, Lauana Prado está de volta, meu povo! Em dezembro, ela sobe ao palco em Belo Horizonte, sim, dia 5 de dezembro, para esse projeto tão esperado que os fãs amam, né? Raiz em Belo Horizonte. E a galera do agro tá aí, né? Já começa a lustrar a fivela, a botina, limpa o chapelão, porque sim, essa festa vai ser boa por demais. E com essa festa que tá rolando por aqui no Vibe, sabe como é que é? Então simbora, galera do agro! Jads e Jadson, coração idiota!
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0: E assim a gente passa o cadeado em mais uma porteira do Vibe Sertaneja. O Henrique Mala, deixa de ser o mala do grupinho da galera. Para de beber demais, ó, se controla que o fim de semana tá só no comecinho, meu querido.
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5: 12:32.
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1: De volta por aqui, trazendo pra você, sim, uma delícia. Boteco da Ju abriu as portas pra você e o momento de engorda vai começar. Depois de Zé Neto e Cristiano Armadura, a gente tem receita delícia. A famosa carne louca, né? Pra você que já é louca, pra você que já é louco. Ai, hoje temos sim uma delícia pra você. A famosa carne louca. Gente, que delícia que é uma carne louca, que seja no pão de sal, que seja ali como tira-gosto, você encomenda aquilo ali numa torrada, é bom demais. O que você vai precisar? 1 quilo de miolo de acém. Ou, gente, não precisa ser um quilo, não. Pode ser meio quilo, tá? Às vezes é um restinho que você tem aí no congelador. Ou você vai comprar só meio quilo ali, só pra vocês comerem de petisco ali, de tira-gosto. Bora! 3 caldos de carne, 1 pimentão vermelho, 1 cebola grande, 2 latas de molho de tomate, 2 colheres de azeite, 1 pimentão verde, 1 dente de alho. O que que você vai fazer? Vai cozinhar a carne com os caldos na pressão por 1 hora. Por quê? Pra ficar bem molinho, meu chuchu. Vai ficar delícia, viu? Você vai desfiar essa carne e vai reservar a água do cozimento. Jogodai, como é que eu vou desfiar essa carne? Eu vou cortar ali depois nos garfos? Eu uma vez fiz na panela de pressão mesmo. Assim que terminou de cozinhar, eu peguei, igual a gente desfia frango, sabe? A moda antiga. Sacudi bastante a panela de pressão e desfiou sozinho. Coloque na panela azeite, se não tiver, pode ser óleo mesmo, tá? Refogue aí a cebola, o alho, acrescente os pimentões picadinhos e refogue bem até murchar. Coloque a carne desfiada e o molho de tomate, misture tudo e adicione água do cozimento reservada. Verifique se está bom de sal e deixe ferver bem até apurar o molho. Voilà! Está prontíssima a sua carne louca, deliciosa, para você colocar na torrada, para você colocar no pãozinho de sal e degustar ou fazer petiscos aí, né? Tomando aquele vinhozinho ou aquela cevada. Gostou? Boteco da Ju fica por aqui. Meu Deus, já tem que fechar as portas, porque tá, que tem de gente querendo vaca louca. Juliano César, vaza fora!
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0: começando assim mais um bloco aqui do Vibe com Gini Gino. Ela chorou de amor. Oh, meu Deus, chora não, minha filha. Fica gastando suas lágrimas com quem não merece. Vai desidratar, viu? O Vibe volta já. 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
9: 12,50.

0: Nós estamos de volta por aqui com Vibe Sertaneja, falando pra você aí do cantor Eduardo Costa. Pois é, né, cara? Eduardo Costa aí teve algumas questões de cancelamento em Boituva no início desse mês, né? Foi divulgado aí um comunicado oficial informando o cancelamento do show do cantor que aconteceria na 37ª Boituvana Festival de Rodeio. É, ele teve aí o tal do fui cancelado. Bom, mas apresentações pelo Brasil continuam, tá? Por outro lado, o artista segue com apresentações confirmadas em festas regionais, como show anunciado para a 11ª Olimpíada de Pingo d'Água, Minas Gerais, previsto para o dia 17 de outubro desse ano. Então, para você que é fã de Eduardo Costa, tava esperando aí a participação do cara na 30ª Boituvana, o cara não deu as caras, mas pra você de Pingo d'Água, Minas Gerais, a galera mineira pode aguardar a presença do cara. Por enquanto, tá confirmada para o dia 17 de outubro desse ano. O cara vai estar por lá cantando pra você, cantando e encantando pra você, minha senhora. É, se não tiver outro cancelamento, né? Ih, meu Deus, a bruxa tá solta no mundo sertanejo. Mas por aqui ela não tá, não. A gente segue de Maiara e Maraíza, Já Te Namoro no Vibe.
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0: E assim fechamos mais um bloquinho aqui do Vibe Sertaneja, Marília Mendonça, graveto, pra você que tá aí, né, pensando em malhar, né, dar uma fortalecida nessas pernas que estão parecendo dois gravetos. Continue aí pegando o filme, eu continuo de cá mandando play.
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9: 3 e 5.
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Sim, senhor. Gustavo Mioto será o primeiro brasileiro em festival country realizado no local do Coachella. Que sequestroso. O cara que foge dessa, ele não fugiu. O cantor Gustavo Mioto acertou sua participação no maior festival de música country do mundo, o Stagecoach, que ocorre no mesmo lugar do Coachella, nos Estados Unidos. Ele será o primeiro brasileiro no line-up do evento, resultado de seu contrato com a agência norte-americana WME, focado em sua internacionalização. É, Gustavo Mioto tá chiquetoso, viu? O show de Gustavo está marcado para o dia 24 de abril de 2027. O dia terá Zac Top como headliner. A programação do evento dura 3 dias e conta também com outros grandes nomes, né? Como Florida, Georgia Line, Shampoo, Florida, também o Riley Green, Willie Nelson, Journey e também Kelly Clarkson, Pitbull, entre outros nomes. Como se pode notar, né? Não entram apenas artistas country, não, tá? Gustavo representará o sertanejo. Ei, mas os fãs devem estar, né? Empolvorosos, as meninas devem estar loucas. Sai, Gustavo Mioto, vai estar lá, meu Deus. Pois é, vai estar lá. Que chique, hein? Parabéns para Gustavo Mioto pelo feito, né? Independente aí se a produtora dele é gringa ou não, o cara chegou chegando, metendo o pé na porteira, né? Não na porta, mas na porteira. Aí sim, o cara não foge de jeito nenhum, né? Vamos de vibe, a gente continua por aqui a nossa festa. Ah, Gruca Guilherme, rodando bocas.

0: especial pra você que tá ouvindo aí, volume máximo. Fechando mais um bloquinho do Vibe Wesley Safadão. Você não me esqueceu, aquela moda chonada pra você atolar o chifre no asfalto, na brita, na terra. Fique à vontade, o chifre é seu, faça dele o que quiser. Eu volto já com mais sofrência.
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4: 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Falar com Dalva Overa.

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1: 3:21.

De volta com notícia, falando aí de Henrique da dupla com Juliano. Ele chorou durante o show e fez desabafo sobre vazio, distante de Deus. Ih, meu Deus do céu, vamos saber o que aconteceu? Vou te explicar. Em uma noite marcada por forte chuva e lotação máxima, o cantor sertanejo Henrique da dupla com Juliano protagonizou um momento de intensa sensibilidade e conexão espiritual com o público. A apresentação ocorreu na última sexta-feira, dia 11, durante o festival Itaquá Rodeio Fest, em Itaquaquecetuba, na região metropolitana de São Paulo. Naturais de Palmeirópolis, no sul do Tocantins, os irmãos frequentemente levam a identidade tocantinense aos maiores palcos do país, mas costumam manter discrição sobre a vida pessoal e sentimentos íntimos. Durante o show, no entanto, Henrique decidiu interromper a sequência musical para conversar diretamente com a plateia, que permanecia na arena debaixo de um grande temporal. Visivelmente emocionado, o artista compartilhou reflexões sobre a intensidade da rotina de apresentações e confessou momentos de esgotamento e busca interior. Às vezes a gente está no corre-corre do dia a dia, meio no escuro, né? Sentindo um certo vazio, questionando por que você faz as coisas que faz e faz do jeito que você faz. Sente às vezes que está distante de Deus e precisa da presença dele, desabafou o cantor. Henrique descreveu o impacto de ver a dedicação das milhares de pessoas que cantavam sob a água e afirmou que a recepção calorosa renovou sua disposição para o trabalho artístico. Quando cheguei aqui e vi o carinho de vocês com o pessoal, reencontrei vocês com essa energia, cantando do jeito que vocês estão cantando, se divertindo do jeito que vocês estão se divertindo, eu me senti tão bem que não quero ir embora agora. Vontade de continuar cantando aqui até acabar as forças, e é como se eu relembrasse a energia da presença de Deus aqui, disse o cantor, extremamente emocionado. Que bonitinho, né? Você que é fã do cara, pode conferir no momento nas redes sociais. Para você que não esteve no show, pode conferir, porque o registro do desabafo circula aí com intensidade nas redes sociais, onde conterrâneos e admiradores celebram a humildade do artista e ressaltaram a força das raízes tocantinenses presentes na trajetória dos irmãos. Que bonitinho, né? Mas tava aí desabafando, tá sentindo um vazio, né? Trabalhar demais às vezes faz isso. Tem que pôr o pé no freio, no acelerador, moderar os dois, tá? Depois desse choque de realidade, pra ver se você acorda pra vida enquanto é tempo, a gente segue por aqui o nosso vibe em volume máximo, último bloco. Zé Felipe, ruim de coração.

0: sim, fechamos a última porteira do Vibe Sertaneja na Castela. Saudade! Com participação de Gabito Balesteros. Vou ficando por aqui agradecendo a sua companhia, viu? Cowgirl, cowboy. Tô indo nessa. Bom finalzaço de semana. Até o próximo Vibe Sertaneja, tá? Tchau! 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
7: 3h39.
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9: E aí, turma? Fala, pessoas. Final de semana chegou. É ou não é? Tá começando a partir de agora mais uma edição do Coração Sertanejo no seu fim de semana. Muito prazer, sou o André Colatti. Fala, compadre, fala, comadre. Vem comigo no fim de semana. Só modão, só música sertaneja classe A pra você aqui na melhor programação. E a gente vai começar bem demais aqui o Coração no fim de semana. A primeirinha de hoje é da Alberto Adriano, Comendo Poeira.

0: Essa música é uma regravação do ano de 2014. César Menotti, Fabiano, Leão Domado, No Coração, As Marcianas, participação João Menino Marciano, Canção do Mais Puro Amor, música lá de 1989. Ataíde Alexandre Marcas, de 1988. E abrimos muito bem com Adalberto e Adriano. E aí, como é que tá o seu fim de semana? Tudo bem? Tudo certinho? Bom demais ter você aqui no Coração Sertanejo. Só modão, só música sertaneja da boa, com certeza. E eu aqui, André Colatti, no comando desse coração aqui cheio de emoção. Eu volto depois do intervalo.
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10: 3h56.
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0: Eu, você, você e eu aqui no Coração Sertanejo. E aí, beleza? Bom demais ter você aqui, ó, com essa alegria contagiante, esse astral lá em cima. E eu, André Colatti, vou seguindo. Fim de semana, só música sertaneja na boa aqui no coração. Agora tem Chico Rei Paraná, Cordão.

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0: Saudade da Minha Terra. Essa música aqui foi gravada em 2009 com a Fafá de Belém. Rolei pra você uma música de 2004. Curtimos nesse bloco Jean Giovanni e Teimosia. Lá do ano de 1988, Gilberto e Gilmar, Homem Pássaro. E Cordão de Ouro com Chico Rei e Paraná. É isso aí, compadre. Ô, comadre, bom final de semana pra você. Eu sempre lembro a turma aqui, ó, do Coração Sertanejo. São músicas escolhidas a dedo. Só modão, só música sertaneja da boa.
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12: 4:12.
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0: E aí, turma? Já voltamos do nosso intervalo. Falei pra você que era super rápido, hein? Fim de semana de novo. Estamos juntos aqui no Coração Sertanejo. Eu, você, você e eu. Essa alegria contagiante no seu rádio, trazendo muita música sertaneja classe A. E aí, tudo bem no fim de semana? Quero agradecer essa audiência maravilhosa. A você, amigo, irmão caminhoneiro, que tá sempre aí na batalha, na luta, né, caminhoneiro? Passando pelas estradas da vida. Mas também quero agradecer você que tá agora no seu carro, no ônibus, tá aí com o radinho ligado, aqui na nossa sintonia. E agora o Coração destaca mais um bloco de música sertaneja da boa, hein? Solta o som pra Gustavo Lima, Você Não Sabe Amar.

0: Volte a Marcin, Guilherme e Gustavo aqui no Coração Sertanejo. Tivemos a música de 1994 com João Paulo e Daniel, Dia de Visita. Essa música é maravilhosa, que história, hein, gente? Ah, uma história realmente incrível com o Dia de Visita de João Paulo e Daniel. Gustavo Lima, Você Não Sabe Amar. Abrimos muito bem esse bloco do coração. Dá mais um tempinho, intervalo chegando e eu volto já no seu fim de semana com mais modão.
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7: 4:27.
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0: Sou o André Colatti, prazer não, amigão, prazerzaço estar no fim de semana aqui trazendo o melhor da música sertaneja classe A. Eu quero agradecer aqui a audiência do sítio, chácaras, fazendas, enfim, a você que tá agora aí curtindo o melhor da música sertaneja no seu fim de semana. Aproveitar e mandar um abração aqui pro pessoal do centrão da cidade, os bairros aqui da cidade também, toda a nossa região, você no sítio, chácaras, fazendas, ô compadre, ô comadre. Tá bom demais, né? Tá gostoso curtir esse montão de música sertaneja classe A. Vou trazer mais uma sequência, abrindo com essa música aqui, ó, pra agitar todo mundo no fim de semana, hein? Violada Sertaneja, João Paulo e Eduardo.

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0: Obrigado,
1: Chique.
0: Fernando Sorocaba.
1: Chique demais.
2: Chique demais.
3: Tocando em Frente, um clássico do sertanejo nas vozes de João Neto e Frederico. E participação especial de Fernando e Sorocaba no projeto aí do João Neto e Frederico Só Modão. Essa é de 2015. Tocando em Frente. Ficou bacana, hein? Ficou bonita a regravação com os meninos aí. Rolei pra você Leandro Leonardo, música romântica de 1997, História de um Amor. E abrimos muito bem com João Paulo e Eduardo. Coração sertanejo é assim, gente. É música sertaneja da boa. Ora agitando a galera, ora trazendo mais um pouquinho, uma pitada de romantismo no ar. É isso aí, bem variado a nossa programação. Super fim de semana pra você. Vou pra mais um intervalo e volto na sequência.
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0: Bola em jogo, voltamos para falar de futebol. O Santos tem uma baixa de peso para sua sequência na temporada. Com uma lesão no ombro direito, o goleiro Gabriel Brazão vai precisar passar por cirurgia e pode virar desfalque por longo período no Peixe. Não está descartada a possibilidade de o atleta só voltar aos gramados no ano que vem. A informação foi noticiada inicialmente pelo canal Setorista da Vila Belmiro no YouTube. Daqui a pouco tem mais destaques do esporte. 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
5: 4h41.
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8: É, gente, que fim de semana gostoso. Todo mundo curtindo, todo mundo ligado aqui no Coração Sertanejo. Eu, André Colatti, vou seguindo junto com você. Prazer, não, prazerzaço estar aqui, ó, trazendo as melhores músicas do sertanejo classe A. E, ó, músicas escolhidas a dedo. A gente escolhe sempre as melhores pra você. Vou voltar agora aqui no ano de 1999. Lucas e Luan, Verde Mar.

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1: E aí, Luciano? 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

0: 1987, essa música é linda, linda, linda. Mato Grosso e Matias, Objeto de Prazer. Tivemos também aqui o som do Zezé de Camargo e Luciano. Mexe, mexe, que é bom. É fim de semana, agitando todo mundo aí, né? E o Lucas e Luan abriu esse bloco com a música Verde Mar de 1999. Mais intervalo no Coração Sertanejo. Eu volto na sequência com as melhores só pra você.
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8: 4h56.
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0: Fim de semana, meu povo! É isso aí! Tá beleza, hein? A programação aqui tá sensacional. Agradecer a todo mundo que tá aí agora curtindo. Eu sei que tem gente que tá trabalhando agora, trabalhando para um Brasilzão sempre pra frente. Gente que tá de folga, tá com a família, tá com os amigos e tá curtindo o Coração Sertanejo junto com a gente aqui na melhor programação. Voltamos agora em 2004. Rick Renner, Meu Bem Não Me Quer.

0: Música de 1993, René e Ronaldo Impasse. Você curtiu nesse bloco Teodoro e Sampaio, Folia de Amor, lá de 1995. O Zé Henrique e Gabriel, Tremelê, essa é de 2005. E abrimos o bloco com Rick e René.
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3: 5:13.
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6: É, senhoras e senhores, meninos e meninas, a todos que estão curtindo o Coração Sertanejo, o melhor da música sertaneja classe A. Já voltamos aqui, fim de semana, todo mundo aí ligado, audiência lá em cima. E eu, André Colatti, no comando aqui com o melhor da música sertaneja classe A. Agora tem Sérgio Reis, Cavalo Enxuto, essa música é um clássico.

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0: Alto Astral, quem será? Música do ano 2009. Ainda você curtiu comigo aqui, Rio Negro e Solimões, Lá Vou Eu, música de 1999. Vitor e Léo, com o trabalho que eles fizeram aí nos duetos, né? O Vitor e Léo teve a participação do Chitãozinho e Chororó, Ela Não Vai Mais Chorar. A primeira, Sérgio Reis e o clássico Cavalo Enxuto. Bom, eu preciso ir para mais um breve intervalinho, mas me espera aí, tá bom?
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5: 5:29.
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8: De volta do nosso intervalo e esse fim de semana super, super, super gostoso com o melhor da música sertaneja classe A. André Colatti vai seguindo com você no Coração Sertanejo. E agora, vamos trazer um poporri pra galera curtir com Jorge e Matheus. Tem nada a ver, te cuida coração. Ah, esse poporri é pra todo mundo curtir de montão aí. Solta o som então.

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0: tá aí no projeto Na Hora do Boteco, projeto de 2015 com as vozes de Edson Hudson. E você curtiu Brincar de Ser Feliz? Rolei pra você Valderi e Misael, Meu Primeiro Amor. Essa música é lindona, do Valderi e Misael, que você curtiu aqui no coração. E aquele poporri que abriu o bloco, de Jorge e Matheus. Acabou a produção. Passou muito rápido, hein? Rápido, rápido mesmo. Um abração, viu, gente? Obrigado por esse carinho de vocês, essa audiência maravilhosa. Todo mundo curtindo sempre aqui o Coração Sertanejo no fim de semana. André Colatti vai ficando por aqui. Tudo de bom pra você. A gente se fala, claro, gente, em outras edições do Coração Sertanejo. Tá chegando mais um campeão de audiência pra ficar junto com você. Tchau, valeu! Um fim de semana abençoado e até mais!
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2: 5h44. 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
11: Olá, Brasil, estamos chegando por aqui. Você está sintonizado na frequência mais romântica do Brasil. Esse é o Clássicos do Rei, o programa que celebra a voz, as melodias e a eterna magia do maior ícone da música brasileira, o Rei Roberto Carlos. E começando o programa de hoje, vamos com a canção Chore Por Mim, de 1965. A música é uma balada romântica com as nuances de bolero e influência do rock lento dos anos de 1950. E lançada em seu álbum de estreia, Louco Por Você, de 1961, a canção Chore Por Mim marca o início da parceria histórica entre o grande Roberto Carlos e Erasmo Carlos, que coescreveram este grande sucesso. Na época, Roberto tinha apenas 20 anos e começava a consolidar-se com essa carreira magnífica, e ainda antes do boom da Jovem Guarda, né? Que explodiria em 1965. Vamos conferir aí Chore Por Mim.
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0: Você conferiu por aqui Olhando Estrelas, Look for Stars, Chorei, Chore por Mim, Cry My River. Abrindo já o primeiro bloco dos clássicos do rei aqui na sua rádio preferida. Chegamos já ao primeiro bloco comercial e a gente volta já já na sequência. Não sai daí.
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7: 5:55.
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0: Olá, já estamos de volta por aqui, Clássicos do Rei, aqui na sua rádio preferida. E o grande Roberto Carlos, ícone da música brasileira e figura central do movimento Jovem Guarda dos anos de 1960. Foi quando ele lançou aí Na Lua Não Há, de 1963, do álbum Splish Splash, composta em parceria com seu amigo e frequentemente colaborador Erasmo Carlos. A música reflete o espírito jovem e inovador da época, mesclando influências do rock norte-americano com uma abordagem lúdica e romântica em português. Vamos conferir aí mais um grande sucesso.
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0: 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E Na Lua Não Há. Foi aí o segundo bloco de hoje aqui nos Clássicos do Rei. O intervalo tá chegando e a gente volta já já na sequência.
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1: 6 e 5.
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0: Olá, você que está chegando agora aqui nos Clássicos do Rei com César Fama, aqui na sua rádio preferida. E vamos agora com a canção Quero Me Casar Contigo. Essa música foi lançada em 1963, que reflete esse período de efervescência juvenil e inovação musical. Composta por Roberto Carlos e Erasmo Carlos e também Renato Barros, a música é um exemplo típico do estilo romântico e descontraído da jovem guarda. A letra aborda o desejo de casamento de forma simples e direta, com um tom assim ingênuo e apaixonado, característico das canções que dialogavam com seus anseios da juventude na época. Vamos conferir aí mais um grande sucesso.
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0: Você ouviu por aqui a Amapola, Só Pelo Amor, Quero Me Casar Contigo. Já o terceiro bloco fechando por aqui nos Clássicos do Rei. Baby, pequeno intervalo chegando e a gente volta já já na sequência. Não sai daí, hein?
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4: 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Já já voltamos com mais músicas.
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1: 6:14.
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0: Aqui, Clássicos do Rei, vamos agora para o último bloco e abrindo Tem Desamarre Meu Coração. Lançada em 1964, do álbum É Proibido Fumar, a canção Desamarre Meu Coração marca um momento crucial na carreira do grande rei Roberto Carlos, antes de sua consolidação como ícone da Jovem Guarda, movimento cultural dos anos de 1960, que mesclava rock, pop e influências brasileiras. Composta por Mário Marcos e Renato Correia, a música é um exemplo inicial da transição do cantor entre o rock rebelde de seus primeiros trabalhos e as baladas românticas que se tornariam sua marca registrada. Vamos lá então com o sucesso Desamarre o Meu Coração.
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0: Você conferiu por aqui? Escreva uma carta, meu amor, meu grande bem, e desamarre meu coração. Until No Matter My Heart. Fechando por aqui mais uma super edição dos Clássicos do Rei no seu final de semana. E assim, chegamos ao final de mais um encontro repleto de emoções, histórias e melodias que atravessam gerações. Os Clássicos do Rei, vivemos aí a trajetória do eterno grande rei Roberto Carlos, um artista que não só marcou a música brasileira, como também se tornou parte da vida de cada um de nós. E marque agora aí na sua agenda, próximo final de semana, César Fama de volta com você em mais um super programa com muita coisa bacana. Muito obrigado aí pela participação, cuide-se muito bem e até mais.
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Estamos em campo e o assunto é futebol. Pela quinta vez na história, sendo a quarta no atual formato e envolvendo brasileiros, a Libertadores chega às semifinais com três clubes do mesmo país na briga pelo título. A classificação do Flamengo diante do Independente del Valle do Equador confirmou a trinca, ao lado de Fluminense e Palmeiras. O

0: único intruso é da Argentina, o Estudiantes, que venceu o Corinthians. Estas são as últimas do esporte. Amanhã a gente volta com mais destaques do mundo da bola.
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4: 6h24.
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8: Here we go. Olá, tudo bem com você? Muito prazer, eu sou o Luiz Fernando, tô chegando e tá começando por aqui o Gás Total. Se prepara aí pra ouvir muita música eletrônica, muita música boa. Primeiro set começa com Cream, Ervo.

0: Dimitri Vegas, com a participação de Like Mike, Tiesto, Dido e WNW. Thank you. Você ouviu também a Locke, com a participação da Kylie Minogue. Last Night, a Dreamer Fell in Love. Você ouviu também Kato com Turn the Lights Off. Martin Garrix, Matt, com a participação do Love. Cigala com Sweet Love e a primeira Cream com Arrival. E já já tem mais gás total. Não sai daí não, tá bom?
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8: 6h45.
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0: Gás total de volta, 7 número 2 agora, som de Master Blaster, How Old Are You?

0: Shakespeare de Guetta e a participação de Sia. Beautiful People. Você ouviu também no segundo set aqui do Gás, Leone com Summer in Between, Tiesto e Oakes com I Follow Rivers, Cheat Codes, Find Love Now e a primeira How Old Are You, Master Blaster. E já já tem mais Gás Total. Terceiro set vem aí.
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8: 7 e 4.

0: Calvin Harris, Feel So Close. Muito boa, encerrando o terceiro set aqui do Gás. Você ouviu também Galantes com Runaway, Venga Boys, Xalalalala, Cassino, Can't Get Over e a primeira Rhythms a Dancer da Dua Lipa. Já já tem mais Gás Total por aqui, tá?
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1: 7h24.
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5: Gás Total de volta, set número 4. Remember Home de Elias.

0: Anthems, Rocking on the Floor. Você ouviu também aqui no Gás, Bubble com Million Tears, Katy Perry, Kiss Me, Max Oazo com Stand By Me, The Prodigy com Breath e a primeira, Remember the Elias. E já já tem mais Gás, que tá bom demais. Quinto set do programa de hoje, vem aí.
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6: 7h45.
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0: Gás Total de volta. Sete número 5 começa com Far Away From Home.

0: Dogs Project. É o Don't Cry My Love, é o nome desse som. Você ouviu também Class com Into the Light, Peggy Goo com It Goes Like Na Na Na Na, A Touch of Glass com Around the World, Sofia Lispector, Murder on the Dance Floor e a primeira, Far Away From Home, de Sam Felt. E já já tem mais, guys. Vem aí o sexto e último set do programa de hoje, tá?
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8: 8 e 5.
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0: Gás Total de volta, quase acabando. O sexto set começa com o DJ Sequence, Me and You.

0: Última do Gás, Losing Control, de Anna. Você ouviu também Grenada com Superstar, Blackstar, Let the Dream Come True, Selena Gomez com Wolves, a participação do Marshmello, e a primeira Me and You, de DJ Sequence. E acabou. Mas não fica triste não, pô. Semana que vem tem mais uma edição do Gás Total por aqui, com o melhor da música eletrônica, a apresentação do seu amigo Luiz Fernando. Combinado? Muito obrigado pela sua audiência, fica na paz e até o próximo Gás. Bye, bye.
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2: 8h25.

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0: 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Mais uma Jamel pra nós aí.
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2: 8:51.

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